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1: Nossos personagens. Na Grécia e na Roma antiga, era comum os atores se utilizarem de máscaras para interpretar seus personagens. A essas máscaras era dado o nome de persona. Daí a origem da palavra personagem. A palavra persona vem do latim personare, ou soar, através de, pois essas máscaras faziam com que a voz dos atores bem chegasse aos espectadores. Muito mais tarde, no século XX, um célebre estudioso da mente e do comportamento humano, o suíço Carl Jung, se utilizou da mesma palavra para descrever um tipo de comportamento dos seres humanos, o de utilizarmos máscaras para nos relacionarmos. Não somos poucos os que nos utilizamos de pesadas máscaras para esconder dores, dificuldades e dramas que marcam nossa alma. Não somos poucos os violentos e agressivos que fazemos desse comportamento nossa rota de fuga para esconder fragilidades, medos e inseguranças. E, em grande número, somos os críticos inveterados, os justiceiros de plantão, apostos para apontar o dedo, acusar, mas que agimos assim para esconder agudos sentimentos de inveja. Outros de nós, prepotentes, tiranos, sempre a humilhar e a espezinhar todos, escondemos atrás dessa máscara complexos de inferioridade e as próprias limitações. Não faltam os que nos posicionamos como paladinos da moral, da ordem, intolerantes com os deslizes alheios, buscando dessa maneira disfarçar em nós profundos distúrbios comportamentais e morais. Quase sempre refletimos o oposto do que somos em realidade. É por essa razão que, ao encontrarmos um companheiro de jornada que se mostra difícil, pesado, bom será que avaliemos se tratar de uma alma frágil, em rota de fuga através de máscaras, que escolheu para representar um personagem que efetivamente não é. Verificaremos que, ao perfurarmos a casca, ao analisarmos com mais cuidado, encontraremos a alma dizendo das suas dificuldades, buscando fugir de si mesma. Para esses companheiros, utilizemo-nos do olhar de amor, da indulgência, da compreensão, em exercício de tolerância. Se hoje já conseguimos perceber as limitações na alma daqueles que seguem conosco, utilizemos o olhar do entendimento para com eles. E toda vez que eles nos oferecerem as pedras e espinhos da personalidade que apresentam, ofertemos a compreensão. Todo progresso individual, toda descoberta de si mesmo, é processo solitário e doloroso. Não é por outro motivo que muitos adiamos o encontro conosco mesmos, estagiando em processos difíceis que levam a lugar algum. Assim, se conseguirmos perceber em nós algum desses mecanismos de fuga, esforcemo-nos por deles nos desvencilhar, buscando o encontro inadiável conosco mesmos, no processo de sublimação pessoal. A revisão de conceitos e atitudes nos convida a nos dispormos ao abandono do que nos for inconveniente e nos esteja a reter a marcha do progresso. Proponhamo-nos a renovação de opiniões, de posições enrijecidas sempre que necessário, abraçando diretrizes morais enriquecedoras. Fará bem a nós. Fará bem ao mundo. Pense nisso. Mas pense agora. 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
3: 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Olá, bem-vindos. Mais um Jazz Masters começando. Muito prazer para você que acompanha aqui a sua emissora de rádio preferida e também toda a nossa rede a partir de agora conectada no Brasil, no exterior, Estados Unidos, Europa. Muito bom estarmos nessa vibe, muita coisa boa chegando, novidades. É, e ele aqui comigo sempre do meu lado, DJ Model. Bem-vindo, Model.
4: Paulão, meu amigo, como é que você tá? Eu vou começar o programa te perguntando, hein? Você acha que ainda existe música capaz de surpreender quem já ouviu praticamente de tudo, Paulão? Então, meu amigo e ouvintes jazzmasterianos, estamos salvos. Hoje tem uma seleção espetacular. Parece ter sido descoberta numa caixa de disco. Esse Paulão sempre prepara tudo com muito carinho. E é isso que eu gosto nesse programa. A gente não precisa escolher entre passado e futuro, né? O bom da música é justamente quando os dois se encontram. Vamos lá, Paulão. Aperta o play que tá começando.
3: Tudo sempre junto aqui, Model. Não tem como separar a música boa, né? É aqui, lá, influências. A gente, por exemplo, começa com um cara fantástico que praticamente de carreira tem o mesmo tempo que a gente, né? Já estamos há 22 anos no ar e ele lançou um álbum, o seu primeiro Get Lifted, exatamente alguns meses depois que nós lançamos o Jazz Masters. E desde então, essa trajetória tem sido lá em cima, frutífera, combinando com a conquista de Emmy, Grammy, Oscar, Tony, o famoso EGOTs, né? E lançamento de 10 álbuns. E agora chegando mais um, estou falando de John Legend, que chega aqui no Jazz Masters com uma novidade ainda produzido, acompanhado por Pharrell Williams. Tá demais, né? Duas lendas juntas. John Legend, Daylight.

0: Ivo Plaza, né? Aquela mulher com aquela voz do soul, do jazz, voz do Killing Me Softly, deliciosa, vencedora de múltiplos Grammys. Mas ele, né? Cantor, compositor, pianista de soul, conhecido por várias colaborações, Robert Aflack e Danny Hathaway, ao lado desse produtor DJ holandês, o Ben Librand, nesse rework fantástico, Where Is The Love? E antes tivemos aqui Bangs & Talbot Model. Você gosta deles, eu também. Essa dupla aqui, né, do Acid Jazz, o Chris Bang, padrinho, um dos padrinhos do Acid Jazz, e o mestre dos teclados, Mick Talbot, retornando com um álbum colaborativo, né? Sucessor do Back to Business. É uma novidade que chega por aqui, Bangs & Talbot com Joe Alley. Keep Loving Moving On. DJ Model.
1: Paulão, sabe que essa música tem uma história bem curiosa. O Chris Bangs e o Mick Talbot levaram quase 3 anos para construir esse novo trabalho. E boa parte dele foi feita à distância. O Bangs mandava as bases da Espanha e o Talbot respondia de Londres com ideias de teclado, gravadas no próprio celular e compartilhadas pelo WhatsApp. E olha só, né? Em plena era da inteligência artificial, eles usaram justamente a tecnologia mais simples possível para conseguir fazer música. Celular, WhatsApp e até o Google Tradutor para conversar com alguns músicos, Paulão. Só que a intenção era exatamente o contrário, né? O que eles queriam era colocar o máximo possível de músicos tocando de verdade, mas não rolou. Keep Love Moving On, com a voz de Joe Alley, é soul de andamento médio, com aquela sensação de banda tocando junto, improvisando, né, em torno da canção, Paulão. É um disco que olha pro passado, mas faz uma escolha muito contemporânea, preservando o elemento humano.
0: E chega por aqui simplesmente uma mulher fantástica, linda, criada em Hackney, numa família jamaicana e também vinda da Guiana, né? A Mala, reunindo influências do jazz, reggae, Motown, soul, a música negra britânica, tem Nina Simone, Eartha Kitt, Stevie Wonder como suas grandes inspirações, né? É aqui que a gente traz uma grande novidade e vamos curtir muito a Mala com Stick.

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1: Que lindo isso, né? Extraído aqui do 4 álbuns

0: violão e decidiu mudar bastante a maneira de gravar. Ela entrava no estúdio sem letra pronta, colocava músicos como Adam Blackstone e Randy Boland para tocar e ia criando as melodias e as palavras em cima do que estava acontecendo naquele momento. E quando ela ouviu a base de So In Love, a reação foi muito interessante. A Jill disse que aquela linha de baixo imediatamente deu vontade de dançar e que a música lembrava reuniões de família, aniversários. Aí ela chegou a dizer que queria que o próprio filho dançasse aquela música no casamento dele. Eu acho que isso explica muito da gravação, Paulão. O Anthony Hamilton entra com aquela voz mais grave, a Jill vem com a interpretação muito mais solta e os dois não ficam tentando transformar o dueto numa disputa vocal. É quase uma conversa entre duas pessoas que estão muito confortáveis naquele sentimento. É um musicaço.
1: Daqui a pouquinho a gente volta para o nosso segundo set. Aguarde. 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

E estamos de volta. Quem chega por aqui é Jalen Gonda, uma novidade, o mais novo membro da família de estrelas da Daptone Records. Ele mora no Reino Unido agora, mas cresceu nos arredores de Washington e com apenas 11 anos, o seu pai apresentou as maravilhas do soul.

aquele catálogo vasto da Motown. Ele absorveu tudo muitíssimo bem. Ele teve seu álbum estreia em 2023, o Around and Love Me, que a gente tocou muito aqui no Jazz Masters. Agora, em 2026, ele vem com Doctrine of Love, e essa é uma das faixas que eu particularmente adoro. Vamos lá, curtir essa levada do Jalen Gonda. Mr. Train Conductor.

0: demais o som desse cara aqui. É um músico compositor natural de Barbados. Barbados é uma ilha pequena e é uma ilha linda, ilha maravilhosa, um povo acolhedor, simpático, que vai te recepcionar realmente muitíssimo bem. É muito legal. Se você não foi ainda, vá pra lá, porque esse cara veio dessa ilha, Barbados. Bob Saint, influenciado por Prince, Marvin Gaye, Bob Marley, claro, né? It's All Good, uma novidade, outra grande novidade chegou antes. Brooke Combe, essa cantora escocesa, né? Que fez aí uma prévia do seu segundo álbum, um single chamado Tears Won't Lie, e agora este novo single que chega por aqui com uma composição e produção fantástica. Diretamente de Edimburgo vem ela, Brooke Combe, Love Was Made of Stone, DJ Model.
1: Meu amigo Paulo, é muito bom a gente acompanhar a Brooke Combe, porque ela tá fazendo uma coisa que a gente já viu algumas vezes na música britânica. Pegar uma tradição americana, especialmente o Motown e Soul, e transformar isso em uma linguagem própria. Antes de chegar, né, Paulo, aos palcos e aos festivais, a Brooke começou fazendo covers no quarto, né? Um deles era justamente Why Do You Only Call Me When You Are High, do Arctic Monkeys. Foi essa exposição que acabou levando a cantora para Liverpool, onde ela conheceu o pessoal do The Coral e começou a trabalhar com James Skelly. E hoje, Skelly produz novamente essa nova fase dela. Love Was Made of Stone foi gravado no Kempston Street Studio, lá em Liverpool, e tem uma sonoridade que parece deliberadamente fugir daquela produção excessiva, né? Limpa, que domina a boa parte do pop atual, né, Paulão? E ela não tá simplesmente cantando soul antigo, ela tá usando o soul pra cantar uma história nova.
0: E partimos para as últimas de hoje do Jazz Masters. Muito obrigado a você que fica na audiência, entrando em nosso site jazzmasters.com.br e também no nosso Instagram @jazzmasters.oficial. Soul Prophets. Parece um nome de um grupo, não é. Um artista, produtor independente de hip hop, 23 anos, de Michigan. E essa nova versão que ele traz aqui é da música de Erykah Badu. Só que ele combina sem esforço elementos do jazz, R&B, disco, neo-soul. É desafiador, né? E ainda traz o remix do Jason Alley com os vocais da nova estrela da Inglaterra do soul, Kelly Ayn. Vamos ouvir aqui os dois juntos? Soul Prophets, Kelly Ayn e a música de Erykah Badu.

0: Itália, buscar toda essa galera da Good Music Production, que tem aí no seu catálogo muita gente legal do dos anos 80, Good Music Production com ABM, Good Vibes, Zig Zag. Olha, é uma turminha muito boa. Tem participação nessa música da grande cantora Nadine Rush com Jacob A, que dá aquele toque final na produção, né? E o Cláudio Donato, Domenico Scuteri, Orlando Johnson são os autores. E Tony Black chegou com a Nadine e o Jacob com Sexy Lady. Para terminar com tudo, antes trouxemos Rona Ray, Beats by Hands, ou Hein Bosman, produtor de Johannesburgo. E Say Yes, né? Uma música dessa dupla musical inglesa original, Blowtree, lançada lá em 2002. Beats by Hands com Runaway, Say Yes. Antes por aqui, DJ Model.
1: Paulão, para fechar o Jazz Masters de hoje, duas faixas que mostram como a música não respeita muito essas fronteiras de gênero. Primeiro, Jimpster, produtor, DJ britânico, pegando o Say Yes clássico da Flowtree e transformando aquele Neo Soul de 2002 em House com Beats by Hand e Runaway. Aí depois a gente vai lá pra Itália, né? Tony Black mistura disco, funk e house em Sexy Lady. Duas épocas, duas propostas, mas a mesma vocação em trazer o groove, pista e música boa. Então vamos fechar, né, Paulão? Fechar dançando. Aumenta o som porque o Jazz Masters termina por aqui. Valeu, meu amigo. Aquele abraço. Queridos ouvintes, a gente se vê.
0: Terminamos assim o nosso Jazz Masters de hoje, Model. Ouvintes do Jazz Masters, então, semana que vem estaremos de volta. Entre em nosso site em jazzmasters.com.br, programa completo por lá, mais as resenhas, Renata Porto no nosso Jazz and Trip. É tudo isso, tudo junto por lá. Semana que vem a gente volta para mais. Eu, mais DJ Model, Renata Porto, Marco Croceira, nosso DJ aqui na Rhythm Audio Produções e o nosso DJ Aramar também editando as nossas edições diárias para o Brasil. Semana que vem a gente volta, encontro marcado. Um grande abraço e até lá.

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0: Olá, eu sou o Paulo Vaz e te convido para curtir mais uma edição do Sucesso que Você Não Esquece. Nos anos 1960, a série Os Vingadores fez um grande sucesso na televisão britânica. Estrelado por Ian Andrew e Patrick McNee, o seriado foi homenageado em 1986 pela banda inglesa The Pretenders, no videoclipe de uma das músicas do álbum Get Close. A banda, formada na Inglaterra em 1978, conseguiu emplacar essa canção em todas as paradas de sucesso da época. Mais comercial e com uma melodia mais pop, a canção foi regravada em 2007 pela estrela teen Lily Allen. Com uma letra divertida, Don't Get Me Wrong fala de alguém que, de tão apaixonado, chega a perder a noção das coisas quando está perto da pessoa amada. A ponto de pedir Não Me Leve a Mal, que é a tradução para Don't Get Me Wrong, que você curte agora, no sucesso que você não esquece.

E se você lembrou de alguma canção que marcou a sua vida e quer conhecer a história, mande para nós a sugestão no ouvinte@centroamericafm.com.br. Eu sou Paulo Vaz e espero você na próxima edição do Sucesso que Você Não Esquece.

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Que o dia mais triste do teu futuro não seja pior que o mais feliz do teu passado. Que o teto nunca caia sobre ti e que os amigos debaixo dele nunca partam. Que sempre tenha as palavras cálidas em um anoitecer frio e uma lua cheia em uma noite escura. E que um caminho se abra sempre à sua porta. Que vivas 100 anos, com 1 ano extra para arrepender-te. Que o Senhor te guarde em suas mãos e não aperte muito seus dedos. Que teus vizinhos te respeitem, que os problemas te abandonem, os anjos te protejam e o céu te acolha. E que a sorte das colinas celtas te abrace, que as bênçãos de São Patrício te contemplem, que os teus bolsos estejam pesados e o teu coração leve. Que a boa sorte te persiga e a cada dia e cada noite tenhas um muro contra o vento, um teto para a chuva, bebida junto ao fogo e risadas que consolem aqueles a quem amas. E que teu coração se preencha com tudo o que desejas. Que Deus esteja contigo e te abençoe. Que vejas os filhos dos teus filhos. Que um infortúnio te seja breve e que te deixe cheio de bênçãos. Que não conheças nada além da felicidade desse dia em diante. Que Deus te conceda muitos anos de vida. Com certeza, Ele sabe que a terra não tem anjos suficientes. E assim seja a cada ano, para sempre.

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7: Olá, bem-vindos! Mais um Jazz Masters começando. Muito prazer para você que acompanha aqui a sua emissora de rádio preferida e também toda a nossa rede a partir de agora conectada no Brasil, no exterior, Estados Unidos, Europa. Muito bom estarmos nessa vibe, muita coisa boa chegando, novidades. É, e ele aqui comigo sempre do meu lado, DJ Model. Bem-vindo, Model.
8: Paulão, meu amigo, como é que você tá? Eu vou começar o programa te perguntando, hein? Você acha que ainda existe música capaz de surpreender quem já ouviu praticamente de tudo, Paulão? Então, meu amigo e ouvintes jazzmasterianos, estamos salvos. Hoje tem uma seleção espetacular. Parece ter sido descoberta numa caixa de disco. Esse Paulão sempre prepara tudo com muito carinho. E é isso que eu gosto nesse programa. A gente não precisa escolher entre passado e futuro, né? O bom da música é justamente quando os dois se encontram. Vamos lá, Paulão. Aperta o play que tá começando.
7: Tudo sempre junto aqui, Model. Não tem como separar a música boa, né? É aqui, lá, influências. A gente, por exemplo, começa com um cara fantástico que praticamente de carreira tem o mesmo tempo que a gente, né? Já estamos há 22 anos no ar e ele lançou um álbum, o seu primeiro Get Lifted, exatamente alguns meses depois que nós lançamos o Jazz Masters. E desde então, essa trajetória tem sido lá em cima, frutífera.

combinando com a conquista de Emmy, Grammy, Oscar, Tony, o famoso EGOT, né? E lançamento de 10 álbuns. E agora chegando mais um, estou falando de John Legend, que chega aqui no Jazz Masters com uma novidade, ainda produzido, acompanhado por Pharrell Williams. Tá demais, né? Duas lendas juntas. John Legend, Daylight.

0: Plaza, né? Aquela mulher com aquela voz do soul, do jazz, voz do Killing Me Softly, deliciosa, vencedora de múltiplos Grammys. Mas ele, né? Cantor, compositor, pianista de soul, conhecido por várias colaborações, Robert Aflack e Danny Hathaway, ao lado desse produtor DJ holandês, o Ben Librand, nesse rework fantástico, Where Is The Love? E antes tivemos aqui Bangs & Talbot Model. Você gosta deles, eu também. Essa dupla aqui, né, do Acid Jazz, o Chris Bang, padrinho, um dos padrinhos do Acid Jazz, e o mestre dos teclados, Mick Talbot, retornando com um álbum colaborativo, né? Sucessor do Back to Business. É uma novidade que chega por aqui, Bangs & Talbot com Joe Alley. Keep Loving Moving On. DJ Model.
1: Paulão, sabe que essa música tem uma história bem curiosa. O Chris Bangs e o Mick Talbot levaram quase 3 anos para construir esse novo trabalho, e boa parte dele foi feita à distância. O Bangs mandava as bases da Espanha e o Talbot respondia de Londres com ideias de teclado, gravadas no próprio celular e compartilhadas pelo WhatsApp. E olha só, né? Em plena era da inteligência artificial, eles usaram justamente a tecnologia mais simples possível para conseguir fazer música. Celular, WhatsApp e até o Google Tradutor para conversar com alguns músicos, Paulão. Só que a intenção era exatamente o contrário, né? O que eles queriam era colocar o máximo possível de músicos tocando de verdade, mas não rolou. Keep Love Moving On, com a voz de Joe Alley, é soul de andamento médio, com aquela sensação de banda tocando junto, improvisando, né, em torno da canção, Paulão. É um disco que olha pro passado, mas faz uma escolha muito contemporânea, preservando o elemento humano.
0: E chega por aqui simplesmente uma mulher fantástica, linda, criada em Hackney, uma família jamaicana e também vinda da Guiana, né? A Mala, reunindo influências do jazz, reggae, Motown, soul, a música negra britânica, tem Nina Simone, Eartha Kitt, Stevie Wonder como suas grandes inspirações, né? É aqui que a gente traz uma grande novidade e vamos curtir muito a Mala com Stick.

0: Que lindo isso, né? Extraído aqui do 4 álbuns de estúdio da cantora norte-americana Jill Scott. Faz tempinho, viu, modo? 2011, o álbum Light of the Sun. 4º álbum dela e, claro, né, ainda convidando aqui o fantástico Anthony Hamilton, que duplaça Jill Scott, Anthony com Soul in Love. E antes, Nubian Twist com Eniola, com uma cantora que aparece em Sunlight. Eles retornam aqui com um álbum chamado Chasing Shadows. É o 5º álbum de estúdio dessa bandaça que reúne aí jazz, afrobeat, hip hop, texturas eletrônicas. Então eles passeiam entre orgânico, o digital e o Nubian Twist com o Tone Excel liderando a banda Sunlight. DJ Model.
1: A Jill Scott voltou para esse álbum depois de 4 anos afastada, Paulão, e decidiu mudar bastante a maneira de gravar. Ela entrava no estúdio sem letra pronta, colocava músicos como Adam Blackstone e Randy Boland para tocar e ia criando as melodias e as palavras em cima do que estava acontecendo naquele momento. E quando ela ouviu a base de Soul in Love, a reação foi muito interessante. A Jill disse que aquela linha de baixo imediatamente deu vontade de dançar e que a música lembrava reuniões de família, aniversários. Aí ela chegou a dizer que queria que o próprio filho dançasse aquela música no casamento dele. Eu acho que isso explica muito da gravação, Paulão. O Anthony Hamilton entra com aquela voz mais grave, a Jill vem com a interpretação muito mais solta e os dois não ficam tentando transformar o dueto numa disputa vocal. É quase uma conversa entre duas pessoas que estão muito confortáveis naquele sentimento. É um musicaço.
0: Daqui a pouquinho a gente volta para o nosso segundo set. Aguarde.

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E estamos de volta. Quem chega por aqui é Jalen Gonda, uma novidade, o mais novo membro da família de estrelas da Daptone Records. Ele mora no Reino Unido agora, mas cresceu nos arredores de Washington e com apenas 11 anos, o seu pai apresentou as maravilhas do soul, aquele catálogo vasto da Motown. Ele absorveu tudo muitíssimo bem. Ele teve seu álbum de estreia em 2023, o Around and Love Me, que a gente tocou muito aqui no Jazz Masters. Agora, em 2026, ele vem com Doctrine of Love, e essa é uma das faixas que eu particularmente adoro. Vamos lá, curtir essa levada do Jalen Gonda. Mr. Train Conductor.

0: aqui. É um músico, compositor natural de Barbados. Barbados é uma ilha pequena e é uma ilha linda, ilha maravilhosa, um povo acolhedor, simpático, que vai te recepcionar realmente muitíssimo bem. É muito legal. Se você não foi ainda, vá pra lá, porque esse cara veio dessa ilha, Barbados. Bob Saint, influenciado por Prince, Marvin Gaye, Bob Marley, claro, né? It's All Good, uma novidade, outra grande novidade chegou antes. Brooke Combe, essa cantora escocesa, né? Que fez aí uma prévia do seu segundo álbum, um single chamado Tears Won't Lie, e agora este novo single que chega por aqui com uma composição e produção fantástica. Diretamente de Edimburgo vem ela, Brooke Combe, Love Was Made of Stone, DJ Model.
1: Meu amigo Paulo, é muito bom a gente acompanhar a Brooke Combe, porque ela tá fazendo uma coisa que a gente já viu algumas vezes na música britânica. Pegar uma tradição americana, especialmente o Motown e Soul, e transformar isso em uma linguagem própria. Antes de chegar, né, Paulo, aos palcos e aos festivais, a Brooke começou fazendo covers no quarto, né? Um deles era justamente Why Do You Only Call Me When You Are High, do Arctic Monkeys. Foi essa exposição que acabou levando a cantora para Liverpool, onde ela conheceu o pessoal do The Coral e começou a trabalhar com James Skelly. E hoje o Skelly produz novamente essa nova fase dela. Love Was Made of Stone foi gravado no Kempston Street Studio, lá em Liverpool, e tem uma sonoridade que parece deliberadamente fugir daquela produção excessiva, né? Limpa, que domina a boa parte do pop atual, né, Paulão? E ela não tá simplesmente cantando soul antigo, ela tá usando o soul pra cantar uma história nova.
0: E partimos para as últimas de hoje do Jazz Masters. Muito obrigado a você que fica na audiência, entrando em nosso site jazzmasters.com.br e também no nosso Instagram @jazzmasters.oficial. Soul Prophets. Parece um nome de um grupo, não é. Um artista, produtor independente de hip hop, 23 anos, de Michigan. E essa nova versão que ele traz aqui é da música de Erykah Badu. Só que ele combina sem esforço elementos do jazz, R&B, disco, neo-soul. É desafiador, né? E ainda traz o remix do Jason Alley com os vocais da nova estrela da Inglaterra do soul, Kelly Ayn. Vamos ouvir aqui os dois juntos? Soul Prophets, Kelly Ayn, e a música de Erykah Badu, Apple Tree.

0: Itália, buscar toda essa galera da Good Music Production, que tem aí no seu catálogo muita gente legal do S dos anos 80, Good Music Production com ABM, Good Vibes, Zig Zag. Olha, é uma turminha muito boa. Tem participação nessa música da grande cantora Nadine Rush com Jacob A, que dá aquele toque final na produção, né? E o Cláudio Donato, Domenico Scuteri, Orlando Johnson são os autores. E Tony Black chegou com a Nadine e o Jacob com Sexy Lady. Para terminar com tudo, antes trouxemos Rona Ray, Beats by Hands, ou Hein Bosman, produtor de Johannesburg. E Say Yes, né? Uma música dessa dupla musical inglesa original, Plowtree, lançada lá em 2002. Beats by Hands com Runaway, Say Yes. Antes por aqui, DJ Model.
1: Paulão, para fechar o Jazz Masters de hoje, duas faixas que mostram como a música não respeita muito essas fronteiras de gênero. Primeiro, Jimster, produtor, DJ britânico, pegando o Say Yes clássico da Plowtree e transformando aquele Neo Soul de 2002 em House com Beats by Hand e Runaway. Aí depois a gente vai lá pra Itália, né? Tony Black mistura disco, funk, house em Sexy Lady. Duas épocas, duas propostas, mas a mesma vocação em trazer o groove, pista e música boa. Então vamos fechar, né, Paulão? Fechar dançando. Aumenta o som porque o Jazz Masters termina por aqui. Valeu, meu amigo. Aquele abraço. Queridos ouvintes, a gente se vê.
0: Terminamos assim o nosso Jazz Masters de hoje, Model. Ouvintes do Jazz Masters, então, semana que vem estaremos de volta. Entre no nosso site em jazzmasters.com.br, programa completo por lá, mais as resenhas, Renata Porto no nosso Jazz and Trip. É tudo isso, tudo junto por lá. Semana que vem a gente volta.

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